0: Oi, tudo bem?
1: Obrigada, gente! Olha, São Paulo, Bahia, todo mundo! Obrigada, Léo!
0: Minha eterna gratidão a você, viu? Muito obrigado mesmo. Senhoras e senhores, Anitta!
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1: Esta música nós do Cosmo Express fizemos especialmente para você, que sabe que mesmo longe ela está louca para voltar.